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4: Começa o Jornal do Desporto na Voz da Planície. No futebol, tal como a Voz da Planície já havia avançado, Rui Reis é o novo treinador da equipa do Despertar Sporting Clube para o campeonato da Divisão de Honra da Associação de Futebol de Beja, segunda divisão. Ora, Rui Reis esteve na época anterior ao serviço do Penedo Gordo, mas ruma agora para um projeto que, segundo o próprio, promete ser ambicioso, até porque tem objetivos concretos de fazer regressar o clube à primeira divisão distrital.
5: Não nos faz agradecer aqui mais uma vez a oportunidade de falarmos aqui um bocadinho sobre este nosso futebol distrital, que também muito fazes por ele e muito estás a conhecer a todos os ouvintes. Depois, falar aqui do convite do Despertar, foi claramente um convite que recebi com muito orgulho e muito sentido de responsabilidade. Até porque o Despertar é um clube com a história que nós sabemos e tradição, tanto na formação e a nível sénior. Também já conseguiu alguns títulos, e inclusive é recentes, apesar da última descida, de divisão da última época. Mas isso são coisas que nós temos que levar isso como um ponto de partida para construir algo forte. Quando me apresentaram este convite, este projeto, senti que era claramente o desafio certo para mim. Até porque o meu passado está ligado ao clube, onde fiz toda a minha formação enquanto atleta, onde me iniciei também aqui neste caminho de treinador, e voltar passado estes 6, 7, 8 anos àquele que é o meu clube, pela porta de treinador principal da equipa sénior, é sem dúvida nenhuma um motivo de orgulho para mim, e acredito também para aqueles que acompanharam e acompanham diariamente o meu percurso.
6: Com esse projeto de subida de divisão, essa aposta, esse objetivo?
5: Sim, é a ambição do clube, é a minha ambição.

0: aqui estamos completamente ligados. Foi logo falado na primeira vez que reunimos. E o despertar tem que regressar ao lugar onde deve estar. E claramente não pode ser nas divisões inferiores. Não fugimos de todo dessa responsabilidade. Sabemos que irá ser um campeonato muito, muito, muito competitivo. Mas também sabemos que uma subida não se conquista só no dizer que se quer. Não conquista-se assim diariamente em treino, com humildade, com disciplina, e muito trabalho. Pronto, tendo como foco principal acabar por evoluir jogo a jogo, e no final depois cá estaremos para ver qual é o resultado.
1: Com um plantel muito diferente, Rui.
0: Hoje em dia sofremos aqui um problema que até já tínhamos falado aqui anteriormente, que passa aqui por um bocadinho ser comum na nossa sociedade, que é a falta de palavra dos atletas. Posso dizer que recentemente, e muito recentemente até, tivemos um atleta que nos disse que sim, que cumpriu com a papelada num dia às 8 da noite, e no dia a seguir acordou e disse que afinal a ambição era outra. Não conseguimos ter a percepção do que é que se tinha passado, mas são situações que nós temos cá e a trabalhar diariamente para colmatar, e vão surgindo, é verdade, mas também estamos completamente à vontade para reforçar o plantel, não deixamos ser necessário. Tendo também em conta o plantel da época transata, que acreditamos que havia qualidade na maioria, e também posso confirmar que o grosso do plantel também já confirmou a sua presença. Mas também, acima de tudo, o que queremos com os jogadores que cá ficam e os jogadores novos que vão entrar, queremos é jogadores comprometidos com o símbolo que irão representar, que despertaram um clube muito, muito grande, um clube centenário. Mas também que sejam ambiciosos, que tenham compromisso e capacidade de trabalho, porque qualidade só não vai chegar.
1: Olha, o campeonato onde o Despertar vai estar incluído é o chamado novo campeonato, não é? Da Divisão de Honra da Associação de Futebol de Beja, onde vão estar as melhores, e perdoem-me esta expressão, até nem sei se eu deveria aplicar, porque as outras equipas que vão para a segunda distrital também podem ser boas e melhores, enfim, mas pronto, onde estarão as melhores equipas que restaram desta época e que ficam mais perto da primeira divisão distrital. Achas que por aí o campeonato vai ser muito mais motivador ou não?
0: Sim, sem dúvida. Acho que a mudança, estamos cá para avaliá-la depois, se foi bom ou má, mas a perspectiva que eu tenho pessoalmente é que esta mudança pode ser benéfica para todos os clubes, até porque havia uma grande desigualdade, principalmente na segunda divisão, recentemente, nas séries, e esta divisão acaba por enquadrar aqui os plantéis conforme as classificações que aconteceram, sejam elas por mérito, e quando digo por mérito é neste caso na segunda divisão, ou do que aconteceu das descidas, propriamente do despertar da primeira divisão, mas acaba por, vai, por ir a, irá ser certamente um campeonato muito competitivo, com as equipas a procurarem claramente a subida de divisão, até porque pode haver também descidas, a verdade é esta. E depois há um outro fator que a nós, pessoalmente, particularmente nos motiva, que é a primeira vez que irá haver no, na nossa associação, e nós queremos ficar na história, como ser a primeira equipa a subir e a vencer, porque o nosso objetivo é claramente esse.
2: Rui Reis, o novo treinador da equipa do Despertar Sporting Clube para o campeonato da 2ª Divisão de Honra da Associação de Futebol de Beja. É o fecho desta edição.
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1: Antes de Lúcio ter entrado na vida deles, Isabel tinha sofrido penosamente 2 abortos e 1 parto sem vida. Cada perda abriu um sulco no seu jovem coração, tão cheio de amor quanto de ilusões. A maternidade, que devia ser um momento de esperança e alegria, tornara-se numa lenta agonia. A terceira perda foi particularmente devastadora, porque estivera tão perto de se concretizar. É neste estado frágil e desesperado que acontece aquele milagre. Deus tinha finalmente respondido às suas preces. Naquele dia, Isabel estava ajoelhada à beira da falésia, junto da pequena cruz acabada de erguer. Foi naquele instante que lhe pareceu ouvir um bebê a chorar. Seria a sua mente a pregar-lhe partidas, certamente, depois da dor que lhe rasgara o peito e as entranhas. Porém, o choro cortava o vento e persistia. Teimava em dar-se à vida. Tom, que observava a ilha com os binóculos, avista de repente algo na enseada. Era um barco e havia alguém lá dentro. Junto do corpo de um homem sem vida encontrava-se um bebê. Um bebê, santo Deus! Agora tinham ali a solução para os seus problemas. Tom era um homem prático, sabia que havia regulamentos que urgia cumprir. Mas não era só isso, podia haver uma mãe que esperava notícias do marido e da filha. No entanto, ele amava tanto a sua jovem mulher que era capaz de tudo para a ver sorrir de novo. Uma história assim só poderia ter direito a um belíssimo filme, que foi o que aconteceu em 2016.
0: O episódio de hoje foi sobre o livro A Luz Entre Dois Oceanos, de M.L. Stedman, da Editorial Presença, e contou com a leitura de Sara Cardoso, que é gestora de redes sociais da MIT Digital. Boas leituras!
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1: 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São 11 horas.
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4: Em comunicado enviado à redação da Rádio Voz da Planície, o Movimento Hospital Serpa descreve aquilo a que chama de uma situação grave a que se vive atualmente na Santa Casa da Misericórdia de Serpa e que reforça que não surgiu por acaso. Segundo palavras do movimento, este é o resultado de opções políticas erradas, tomadas ao longo de mais de uma década e da recusa em corrigir um caminho que desde cedo se revelou prejudicial para os trabalhadores, para os utentes e também para o Conselho. A Comissão Europeia enviou ao TikTok conclusões preliminares segundo as quais as contas de menores na plataforma não cumprem as normas de segurança exigidas pelo Regulamento dos Serviços Digitais. Segundo o comunicado de imprensa da Comissão Europeia, os menores podem optar por definir na sua conta do TikTok como pública, o que significa que qualquer utilizador, incluindo quem não possui uma conta na plataforma, pode visualizar os conteúdos dos menores. Beja venceu a competição feminina do Torneio Nacional de Futebol de Rua 2026, que aconteceu em Viseu entre os passados dias 22 e 26 de julho. Na competição feminina, a seleção distrital de Beja conquistou o primeiro lugar e Constança Sobral, jogadora da seleção distrital feminina de Beja, recebeu o prémio de melhor jogadora do torneio, distinção atribuída como reconhecimento do fair play e da qualidade técnica da atleta. O Beja na Rua, o Festival de Artes e Cultura da cidade que decorre até 20 de setembro, faz hoje, 28 de julho, um convite para uma ida ao cinema no antigo Parque Vista Alegre, em Beja. Filmar para existir, Cine Independiente, Memória e Liberdade é o nome da exibição que vai proporcionar uma viagem pelo cinema nesta noite de terça-feira, a partir das 21h30. Está a chegar o momento do próximo eclipse solar, que vai ser praticamente total em todo o país. O eclipse vai acontecer no dia 12 de agosto, durante duas horas, entre as 18h30 e as 20h30, no Alentejo. O fenómeno não vai ser menos espetacular, pois a percentagem, mesmo não sendo total, vai rondar os 95%. Espanha vai ter mais sorte na observação do evento, pois vai ter a maior extensão de totalidade na Europa e vai ser o palco principal deste que é o primeiro eclipse solar total visível no território espanhol desde 1905.
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7: Começa o Jornal do Desporto na Voz da Planície. No futebol, tal como a Voz da Planície já havia avançado, Rui Reis é o novo treinador da equipa do Despertar Sporting Clube para o campeonato da Divisão de Honra da Associação de Futebol de Beja, segunda divisão. Ora, Rui Reis esteve na época anterior ao serviço do Penedo Gordo, mas ruma agora para um projeto que, segundo o próprio, promete ser ambicioso, até porque tem objetivos concretos de fazer regressar o clube à primeira divisão distrital.
8: Não nos faz agradecer aqui mais uma vez a oportunidade de falarmos aqui um bocadinho sobre este nosso futebol distrital, que também muito fazes por ele e muito dás a conhecer a todos os ouvintes. Depois, falar aqui do convite do Despertar, foi claramente um convite que recebi com muito orgulho e muito sentido de responsabilidade. Até porque o Despertar é um clube com a história que nós sabemos e tradição, tanto na formação e a nível sénior. Também já conseguiu alguns títulos, e inclusive é recentes, apesar da última descida, de divisão da última época. Mas isso são coisas que nós temos que levar isso como um ponto de partida para construir algo forte. Quando me apresentaram este convite, este projeto, senti que era claramente o desafio certo para mim. Até porque o meu passado está ligado ao clube, onde fiz toda a minha formação enquanto atleta, onde me iniciei também aqui neste caminho de treinador, e voltar passado estes 6, 7, 8 anos àquele que é o meu clube, pela porta de treinador principal da equipa sénior, é sem dúvida nenhuma um motivo de orgulho para mim, e acredito também para aqueles que acompanharam e acompanham diariamente o meu percurso.
9: Com esse projeto de subida de divisão, essa aposta, esse objetivo?
8: Sim, é a ambição do clube, é a minha ambição. Aqui estamos completamente ligados, foi logo falado na primeira vez que reunimos, e o Despertar tem que regressar ao clube, ao lugar onde deve estar, e claramente não pode ser nas divisões inferiores.

0: para ver qual é o resultado.
1: Com um plantel muito diferente, Rui.
0: Sofremos aqui hoje em dia sofremos aqui um problema que até já tínhamos falado aqui anteriormente, que passa aqui por um bocadinho ser comum na nossa sociedade, que é a falta de palavra dos atletas. Posso dizer que recentemente, e muito recentemente até, tivemos um atleta que nos disse que sim, que cumpriu com a papelada, num dia às 8 da noite, e no dia a seguir acordou, e disse que afinal a ambição era outra. Não conseguimos ter a percepção do que é que se tinha passado, mas são situações que nós estamos cá e a trabalhar diariamente, para colmatar, e vão surgindo, é verdade, mas também estamos completamente à vontade para reforçar o plantel, não deixamos ser necessário, tendo também em conta o plantel da época transata, que acreditamos que havia qualidade na maioria, e também posso confirmar que o grosso do plantel também já confirmou a sua presença, mas também acima de tudo o que queremos com os jogadores que cá ficam e os jogadores novos que vão entrar, queremos é jogadores comprometidos com o símbolo que irão representar, que despertarão um clube muito, muito grande, um clube centenário, mas também que sejam ambiciosos, que tenham compromisso e capacidade de trabalho, porque qualidade só não vai chegar.
1: Olha, o campeonato onde o Despertar vai estar incluído é o chamado novo campeonato, não é? Da Divisão de Honra da Associação de Futebol de Beja, onde vão estar as melhores, e perdoem-me esta expressão, até nem sei se eu deveria aplicar, porque as outras equipas que vão para a segunda distrital também podem ser boas e melhores, enfim, mas pronto, onde estarão as melhores equipas que restaram desta época e que ficam mais perto da primeira divisão distrital. Achas que por aí o campeonato vai ser muito mais motivador ou não?
0: Sim, sem dúvida. Acho que a mudança, estamos cá para avaliá-la depois, se foi bom ou má, mas a perspectiva que eu tenho pessoalmente é que esta mudança pode ser benéfica para todos os clubes, até porque havia uma grande desigualdade, principalmente na segunda divisão, recentemente, nas séries, e esta divisão acaba por enquadrar aqui os plantéis conforme as classificações que aconteceram, sejam elas de por mérito, e quando digo por mérito é neste caso na segunda divisão, ou do que aconteceu das descidas, propriamente do despertar da primeira divisão, mas acaba por, vai, por ir a, irá ser certamente um campeonato muito competitivo, com as equipas a procurarem claramente a subida de divisão, até porque pode haver também descidas, a verdade é esta, e depois há um outro fator que a nós, pessoalmente, particularmente nos motiva, que é a primeira vez que irá haver no, na nossa associação, e nós queremos ficar na história, como ser a primeira equipa a subir e a vencer, porque o nosso objetivo é claramente esse.
2: Rui Reis, o novo treinador da equipa do Despertar Sporting Clube para o campeonato da 2ª Divisão de Honra da Associação de Futebol de Beja. É o fecho desta edição.
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9: A Comissão Europeia enviou ao TikTok conclusões preliminares segundo as quais as contas de menores na plataforma não cumprem as normas de segurança exigidas pelo Regulamento dos Serviços Digitais. Segundo o comunicado de imprensa da Comissão Europeia, os menores podem optar por definir na sua conta do TikTok como pública, o que significa que qualquer utilizador, incluindo quem não possui uma conta na plataforma, pode visualizar os conteúdos dos menores. Esta configuração permite igualmente que os conteúdos publicados por menores mais velhos, entre os 16 e os 17 anos, sejam recomendados a qualquer outro utilizador do TikTok através da funcionalidade For You Feed. Tal exposição pode resultar num contacto indesejado de potenciais autores de crimes e no risco de conteúdos poderem ser utilizados para ciberintimidação. Esta funcionalidade é suscetível de permitir que estranhos possam ter acesso a informações sobre a vida de uma criança através da plataforma TikTok. Em comunicado enviado à redação da Rádio Voz da Planície, o Movimento Hospital Serpa descreve aquilo a que chama de uma situação grave a que se vive atualmente na Santa Casa da Misericórdia de Serpa e que reforça que não surgiu por acaso. Segundo palavras do movimento, este é o resultado de opções políticas erradas, tomadas ao longo de mais de uma década e da recusa em corrigir um caminho que desde cedo se revelou prejudicial para os trabalhadores, para os utentes e também para o Conselho. Para o movimento, a origem do problema está na decisão de entregar a gestão do Hospital de São Paulo à Santa Casa da Misericórdia de Serpa, apesar de a instituição não possuir experiência na administração hospitalar nem condições para assumir uma responsabilidade desta dimensão. A nota do movimento acrescenta que a aposta devia ter ido no sentido de reforçar o Serviço Nacional de Saúde, no lugar de se transferir para uma IPSS, uma missão que competia ao Estado assegurar. Beja venceu a competição feminina do Torneio Nacional de Futebol de Rua 2026, que aconteceu em Viseu entre os passados dias 22 e 26 de julho. Esta grande final do Torneio Nacional de Futebol de Rua 2026, numa iniciativa da Associação CAIS, em parceria com a Câmara Municipal de Viseu, fez então decorrer a 23ª edição desta competição, que se voltou a afirmar como uma celebração de inclusão social, cidadania e desporto, envolvendo mais de 300 participantes de todo o país e contando também com equipas internacionais, como foi o caso de México, Polónia e França. Na competição feminina, a seleção distrital de Beja conquistou o primeiro lugar, seguida de Lisboa, que garantiu a segunda posição. Já no torneio masculino, a vitória foi para a Madeira, com Setúbal a assegurar o segundo lugar. Constança Sobral, jogadora da seleção distrital feminina de Beja, recebeu o prémio de melhor jogadora do torneio, distinção atribuída como reconhecimento do fair play e da qualidade técnica da atleta. O Beja na Rua, o Festival de Artes e Cultura da cidade, que decorre até 20 de setembro, faz hoje, 28 de julho, um convite para uma ida ao cinema no antigo Parque Vista Alegre, em Beja. Filmar para existir, Cine Independiente, Memória e Liberdade é o nome da exibição que vai proporcionar uma viagem pelo cinema nesta noite de terça-feira, a partir das 21h30. A programação do Beja na Rua é da responsabilidade das Arcos, Associação de Músicos de Beja, em parceria com a Câmara Municipal. Está a chegar o momento do próximo eclipse solar, que vai ser praticamente total em todo o país, com a Lua a cobrir uma grande parte do disco solar, e porque vai ocorrer nas horas do pôr do sol, torna-se particularmente mais interessante e espetacular. O eclipse vai acontecer no dia 12 de agosto, durante 2 horas, entre as 18h30 e as 20h30, e há locais no norte com mais de 98% do sol coberto. Mas há uma pequena área do Parque Natural de Montezinho, no distrito de Bragança, onde o eclipse será mesmo total durante breves instantes, por volta das 19h30, altura em que a Lua vai cobrir o Sol por completo. No Alentejo, o fenómeno não vai ser menos espetacular, pois a percentagem, mesmo não sendo total, vai rondar os 95%. Espanha vai ter mais sorte na observação do evento, pois vai ter a maior extensão de totalidade na Europa e vai ser o palco principal deste que é o primeiro eclipse solar total visível no território espanhol desde 1905. Para ver o eclipse sem correr riscos, e isto é importante, devem ser usados óculos especiais e nunca, em ocasião alguma durante o período em que decorre o evento, se deve olhar diretamente sem a devida proteção ocular. A não utilização de material adequado para a observação deste fenómeno pode causar lesões graves e até cegueira permanente.
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2: Em comunicado enviado à redação da Rádio Voz da Planície, o Movimento Hospital Serpa descreve aquilo a que chama de uma situação grave a que se vive atualmente na Santa Casa da Misericórdia de Serpa e que reforça que não surgiu por acaso. Segundo palavras do movimento, este é o resultado de opções políticas erradas, tomadas ao longo de mais de uma década e da recusa em corrigir um caminho que desde cedo se revelou prejudicial para os trabalhadores, para os utentes e também para o Conselho. A Comissão Europeia enviou ao TikTok conclusões preliminares segundo as quais as contas de menores na plataforma não cumprem as normas de segurança exigidas pelo Regulamento dos Serviços Digitais. Segundo o comunicado de imprensa da Comissão Europeia, os menores podem optar por definir na sua conta do TikTok como pública, o que significa que qualquer utilizador, incluindo quem não possui uma conta na plataforma, pode visualizar os conteúdos dos menores. Beja venceu a competição feminina do Torneio Nacional de Futebol de Rua 2026, que aconteceu em Viseu entre os passados dias 22 e 26 de julho. Na competição feminina, a seleção distrital de Beja conquistou o primeiro lugar e Constança Sobral, jogadora da seleção distrital feminina de Beja, recebeu o prémio de melhor jogadora do torneio, distinção atribuída como reconhecimento do fair play e da qualidade técnica da atleta. O Beja na Rua, o Festival de Artes e Cultura da cidade que decorre até 20 de setembro, faz hoje, 28 de julho, um convite para uma ida ao cinema no antigo Parque Vista Alegre, em Beja. Filmar para existir, Cine Independiente, Memória e Liberdade é o nome da exibição que vai proporcionar uma viagem pelo cinema nesta noite de terça-feira, a partir das 21h30. Está a chegar.

0: vai ter a maior extensão de totalidade na Europa e vai ser o palco principal deste que é o primeiro eclipse solar total visível no território espanhol desde 1905.
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2: Antes de Lúcia ter entrado na vida deles, Isabel tinha sofrido penosamente 2 abortos e 1 parto sem vida. Cada perda abrira um sulco no seu jovem coração, tão cheio de amor quanto de ilusões. A maternidade, que devia ser um momento de esperança e alegria, tornara-se numa lenta agonia. A terceira perda foi particularmente devastadora, porque estivera tão perto de se concretizar. É neste estado frágil e desesperado que acontece aquele milagre. Deus tinha finalmente respondido às suas preces. Naquele dia, Isabel estava ajoelhada à beira da falésia, junto da pequena cruz acabada de erguer. Foi naquele instante que lhe pareceu ouvir um bebê a chorar. Seria a sua mente a pregar-lhe partidas, certamente, depois da dor que lhe rasgara o peito e as entranhas. Porém, o choro cortava o vento e persistia, teimava em dar-se à vida. Tom, que observava a ilha com os binóculos, avista de repente algo na enseada. Era um barco e havia alguém lá dentro. Junto do corpo de um homem sem vida encontrava-se um bebê. Um bebê, santo Deus! Agora tinham ali a solução para os seus problemas. Tom era um homem prático, sabia que havia regulamentos que urgia cumprir. Mas não era só isso, podia haver uma mãe que esperava notícias do marido e da filha. No entanto, ele amava tanto a sua jovem mulher que era capaz de tudo para a ver sorrir de novo. Uma história assim só poderia ter direito a um belíssimo filme, que foi o que aconteceu em 2016.
1: O episódio de hoje foi sobre o livro A Luz Entre Dois Oceanos, de ML Steadman, da editorial Presença, e contou com a leitura de Sara Cardoso, que é gestora de redes sociais da MIT Digital. Boas leituras.
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6: A Comissão Europeia enviou ao TikTok conclusões preliminares segundo as quais as contas de menores na plataforma não cumprem as normas de segurança exigidas pelo Regulamento dos Serviços Digitais. Segundo o comunicado de imprensa da Comissão Europeia, os menores podem optar por definir na sua conta do TikTok como pública, o que significa que qualquer utilizador, incluindo quem não possui uma conta na plataforma, pode visualizar os conteúdos dos menores. Esta configuração permite igualmente que os conteúdos publicados por menores mais velhos, entre os 16 e os 17 anos, sejam recomendados a qualquer outro utilizador do TikTok através da funcionalidade For You Feed. Tal exposição pode resultar num contacto indesejado de potenciais autores de crimes e no risco de conteúdos poderem ser utilizados para ciberintimidação. Esta funcionalidade é suscetível de permitir que estranhos possam ter acesso a informações sobre a vida de uma criança através da plataforma TikTok. Em comunicado enviado à redação da Rádio Voz da Planície, o Movimento Hospital Serpa descreve aquilo a que chama de uma situação grave a que se vive atualmente na Santa Casa da Misericórdia de Serpa e que reforça que não surgiu por acaso. Segundo palavras do movimento, este é o resultado de opções políticas erradas, tomadas ao longo de mais de uma década e da recusa em corrigir um caminho que desde cedo se revelou prejudicial para os trabalhadores, para os utentes e também para o Conselho. Para o movimento, a origem do problema está na decisão de entregar a gestão do Hospital de São Paulo à Santa Casa da Misericórdia de Serpa, apesar de a instituição não possuir experiência na administração hospitalar nem condições para assumir uma responsabilidade desta dimensão. A nota do movimento acrescenta que a aposta devia ter ido no sentido de reforçar o Serviço Nacional de Saúde, no lugar de se transferir para uma IPSS, uma missão que competia ao Estado assegurar. Beja venceu a competição feminina do Torneio Nacional de Futebol de Rua 2026, que aconteceu em Viseu entre os passados dias 22 e 26 de julho. Esta grande final do Torneio Nacional de Futebol de Rua 2026, numa iniciativa da Associação CAIS, em parceria com a Câmara Municipal de Viseu, fez então decorrer a 23ª edição desta competição, que se voltou a afirmar como uma celebração de inclusão social, cidadania e desporto, envolvendo mais de 300 participantes de todo o país e contando também com equipas internacionais, como foi o caso de México, Polónia e França. Na competição feminina, a seleção distrital de Beja conquistou o primeiro lugar, seguida de Lisboa, que garantiu a segunda posição. Já no torneio masculino, a vitória foi para a Madeira, com Setúbal a assegurar o segundo lugar. Constança Sobral, jogadora da seleção distrital feminina de Beja, recebeu o prémio de melhor jogadora do torneio, distinção atribuída como reconhecimento do fair play e da qualidade técnica da atleta. O Beja na Rua, o Festival de Artes e Cultura da cidade que decorre até 20 de setembro, faz hoje, 28 de julho, um convite para uma ida ao cinema no antigo Parque Vista Alegre, em Beja. Filmar para existir, Cine Independiente, Memória e Liberdade é o nome da exibição que vai proporcionar uma viagem pelo cinema nesta noite de terça-feira, a partir das 21h30. A programação do Beja na Rua é da responsabilidade das Arcos, Associação de Músicos de Beja, em parceria com a Câmara Municipal. Está a chegar o momento do próximo eclipse solar, que vai ser praticamente total em todo o país, com a Lua a cobrir uma grande parte do disco solar, e porque vai ocorrer nas horas do pôr do sol, torna-se particularmente mais interessante e espetacular. O eclipse vai acontecer no dia 12 de agosto, durante 2 horas, entre as 18h30 e as 20h30, e há locais no norte com mais de 98% do sol coberto. Mas há uma pequena área do Parque Natural de Montezinho, no distrito de Bragança, onde o eclipse será mesmo total durante breves instantes, por volta das 19h30, altura em que a Lua vai cobrir o Sol por completo. No Alentejo, o fenómeno não vai ser menos espetacular, pois a percentagem, mesmo não sendo total, vai rondar os 95%. Espanha vai ter mais sorte na observação do evento, pois vai ter a maior extensão de totalidade na Europa e vai ser o palco principal deste que é o primeiro eclipse solar total visível no território espanhol desde 1905. Para ver o eclipse sem correr riscos, e isto é importante, devem ser usados óculos especiais e nunca, em ocasião alguma durante o período em que decorre o evento, se deve olhar diretamente sem a devida proteção ocular. A não utilização de material adequado para a observação deste fenómeno pode causar lesões graves e até cegueira permanente.
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5: Começa o Jornal do Desporto na Voz da Planície. No futebol, tal como a Voz da Planície já havia avançado, Rui Reis é o novo treinador da equipa do Despertar Sporting Clube para o campeonato da Divisão de Honra da Associação de Futebol de Beja, segunda divisão. Ora, Rui Reis esteve na época anterior ao serviço do Penedo Gordo, mas ruma agora para um projeto que, segundo o próprio, promete ser ambicioso, até porque que tem objetivos concretos de fazer regressar o clube à primeira divisão distrital.
6: Não nos faz agradecer aqui mais uma vez a oportunidade de falarmos aqui um bocadinho sobre este nosso futebol distrital, que também muito fazes por ele e muito dás a conhecer a todos os ouvintes. Depois, falar aqui do convite do Despertar, foi claramente um convite que recebi com muito orgulho e muito sentido de responsabilidade. Até porque o Despertar é um clube com a história que nós sabemos e tradição, tanto na formação e a nível sénior. Também já conseguiu alguns títulos, e inclusive recentes, apesar da última descida, divisão da última época. Mas isso são coisas que nós temos que levar isso como um ponto de partida para construir algo forte. Quando me apresentaram este convite, este projeto, senti que era claramente o desafio certo para mim. Até porque o meu passado está ligado ao clube, onde fiz toda a minha formação enquanto atleta, onde me iniciei também aqui neste caminho de treinador, e voltar passado estes 6, 7, 8 anos àquele que é o meu clube, pela porta de treinador principal.

0: tem que regressar ao clube, ao lugar onde deve estar. E claramente não pode ser nas divisões inferiores. Não fugimos de todo dessa responsabilidade. Sabemos que irá ser um campeonato muito, muito, muito competitivo, mas também sabemos que uma subida não se conquista só no dizer que se quer. Não conquista-se assim diariamente em treino, com humildade, com disciplina, e muito trabalho. Pronto, tendo como foco principal acabar por evoluir jogo a jogo, e no final depois cá estaremos para ver qual é o resultado.
1: Com um plantel muito diferente, Rui?
0: Hoje em dia sofremos aqui um problema que até já tínhamos falado aqui anteriormente, que passa aqui por um bocadinho ser comum na nossa sociedade, que é a falta de palavra dos atletas. Posso dizer que recentemente, e muito recentemente até, tivemos um atleta que nos disse que sim, que cumpriu com a papelada num dia às 8 da noite, e no dia a seguir acordou e disse que afinal a ambição era outra. Não conseguimos ter a percepção do que é que se tinha passado, mas são situações que nós estamos cá e a trabalhar diariamente para colmatar, e vão surgindo, é verdade, mas também estamos completamente à vontade para reforçar o plantel, não deixamos ser necessário, tendo também em conta o plantel da época transata, que acreditamos que havia qualidade na maioria, e também posso confirmar que o grosso do plantel também já confirmou a sua presença. Mas também, acima de tudo, o que queremos com os jogadores que cá ficam e os jogadores novos que vão entrar, queremos é jogadores comprometidos com o símbolo que queiram representar, que despertaram um clube muito, muito grande, um clube centenário, mas também que sejam ambiciosos, que tenham compromisso e capacidade de trabalho, porque qualidade só não vai chegar.
1: Olha, o campeonato onde o Despertar vai estar incluído é o chamado novo campeonato, não é? Da divisão de honra da Associação de Futebol de Beja, onde vão estar as melhores, e perdoem-me esta expressão, até nem sei se eu deveria aplicar, porque as outras equipas que vão para a segunda distrital também podem ser boas e melhores, enfim, mas pronto, onde estarão as melhores equipas que restaram desta época e que ficam mais perto da primeira divisão distrital. Achas que por aí o campeonato vai ser muito mais motivador ou não?
0: Sim, sem dúvida. Acho que a mudança, estamos cá para avaliá-la depois, se foi bom ou má, mas a perspectiva que eu tenho pessoalmente é que esta mudança pode ser benéfica para todos os clubes, até porque havia uma grande desigualdade, principalmente na segunda divisão, recentemente, nas séries, e esta divisão acaba por enquadrar aqui os plantéis conforme as classificações que aconteceram, sejam elas por mérito, e quando digo por mérito é neste caso na segunda divisão, ou do que aconteceu das descidas, propriamente do Despertar, da primeira divisão, mas irá ser certamente um campeonato muito competitivo, com as equipas a procurarem claramente a subida de divisão, até porque pode haver também descidas, a verdade é esta. E depois há outro fator que a nós, pessoalmente, particularmente, nos motiva, que é a primeira vez que irá haver na nossa associação, e nós queremos ficar na história, como ser a primeira equipa a subir e a vencer, porque o nosso objetivo é claramente esse.
2: Rui Reis, o novo treinador da equipa do Despertar Sporting Clube para o campeonato da 2ª Divisão de Honra da Associação de Futebol de Beja. É o fecho desta edição.
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3: Em comunicado enviado à redação da Rádio Voz da Planície, o movimento Hospital Serpa descreve aquilo a que chama de uma situação grave a que se vive atualmente na Santa Casa da Misericórdia de Serpa e que reforça que não surgiu por acaso. Segundo palavras do movimento, este é o resultado de opções políticas erradas, tomadas ao longo de mais de uma década e da recusa em corrigir um caminho que desde cedo se revelou prejudicial para os trabalhadores, para os utentes e também para o Conselho. A Comissão Europeia enviou ao TikTok conclusões preliminares segundo as quais as contas de menores na plataforma não cumprem as normas de segurança exigidas pelo Regulamento dos Serviços Digitais. Segundo o comunicado de imprensa da Comissão Europeia, os menores podem optar por definir na sua conta do TikTok como pública, o que significa que qualquer utilizador, incluindo quem não possui uma conta na plataforma, pode visualizar os conteúdos dos menores. Beja venceu a competição feminina do Torneio Nacional de Futebol de Rua 2026, que aconteceu em Viseu entre os passados dias 22 e 26 de julho. Na competição feminina, a seleção distrital de Beja conquistou o primeiro lugar e Constança Sobral, jogadora da seleção distrital feminina de Beja, recebeu o prémio de melhor jogadora do torneio, distinção atribuída como reconhecimento do fair play e da qualidade técnica da atleta. O Beja na Rua, o Festival de Artes e Cultura da cidade que decorre até 20 de setembro, faz hoje, 28 de julho, um convite para uma ida ao cinema no antigo Parque Vista Alegre, em Beja. Filmar para existir, Cine Independiente, Memória e Liberdade é o nome da exibição que vai proporcionar uma viagem pelo cinema nesta noite de terça-feira, a partir das 21h30. Está a chegar o momento do próximo eclipse solar, que vai ser praticamente total em todo o país. O eclipse vai acontecer no dia 12 de agosto, durante 2 horas, entre as 18h30 e as 20h30, no Alentejo. O fenómeno não vai ser menos espetacular, pois a percentagem, mesmo não sendo total, vai rondar os 95%. Espanha vai ter mais sorte na observação do evento, pois vai ter a maior extensão de totalidade na Europa e vai ser o palco principal deste que é o primeiro eclipse solar total visível no território espanhol desde 1905.
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4: Começa o Jornal do Desporto na Voz da Planície. No futebol, tal como a Voz da Planície já havia avançado, Rui Reis é o novo treinador da equipa do Despertar Sporting Clube para o campeonato da Divisão de Honra da Associação de Futebol de Beja, segunda divisão. Ora, Rui Reis esteve na época anterior ao serviço do Penedo Gordo, mas ruma agora para um projeto que, segundo o próprio, promete ser ambicioso, até porque tem objetivos concretos de fazer regressar o clube à primeira divisão distrital.
5: Não nos faz agradecer aqui mais uma vez a oportunidade de falarmos aqui um bocadinho sobre este nosso futebol distrital, que também muito fazes por ele e muito estás a conhecer a todos os ouvintes. Depois, falar aqui do convite do Despertar, foi claramente um convite que recebi com muito orgulho e muito sentido de responsabilidade, até porque o Despertar é um clube com a história que nós sabemos e tradição, tanto na formação e a nível sénior. Também já conseguiu alguns títulos, e inclusive é recentes, apesar da última descida, de divisão da última época. Mas isso são coisas que nós temos que levar isso como um ponto de partida para construir algo forte. Quando me apresentaram este convite, este projeto, senti que era claramente o desafio certo para mim. Até porque o meu passado está ligado ao clube, onde fiz toda a minha formação enquanto atleta, onde me iniciei também aqui neste caminho de treinador, e voltar passado estes 6, 7, 8 anos àquele que é o meu clube, pela porta de treinador principal da equipa sénior, é sem dúvida nenhuma um motivo de orgulho para mim, e acredito também para aqueles que acompanharam e acompanham diariamente o meu percurso.
6: Com esse projeto de subida de divisão, essa aposta, esse objetivo?
5: Sim, é a ambição do clube, é a minha ambição. Aqui estamos completamente ligados, foi logo falado na primeira vez que reunimos, e o Despertar tem que regressar ao clube, ao lugar onde deve estar, e claramente não pode ser nas divisões inferiores. Não fugimos de todo dessa responsabilidade, sabemos que irá ser um campeonato muito competitivo, mas também sabemos que uma subida não se conquista só no dizer que se quer, não conquista-se assim diariamente em treino, com humildade, com disciplina e muito trabalho. Pronto, tendo como foco principal acabar por evoluir jogo a jogo, e no final depois cá estaremos para ver qual é o resultado.
6: Com um plantel muito diferente, Rui?
5: Hoje em dia sofremos aqui um problema que até já tínhamos falado aqui anteriormente, que passa aqui por um bocadinho ser comum na nossa sociedade, que é a falta de palavra dos atletas. Posso dizer que recentemente, e muito recentemente até, tivemos um atleta que nos disse que sim, que cumpriu com a papelada num dia às 8 da noite, e no dia a seguir acordou e disse que afinal a ambição era outra. Não conseguimos ter a percepção do que é que se tenha passado, mas são situações que nós estamos cá e a trabalhar diariamente para colmatar, e vão surgindo, é verdade, mas também estamos completamente à vontade para reforçar o plantel, não deixamos ser necessário, tendo também em conta o plantel da época transata, que acreditamos que havia qualidade na maioria, e também posso confirmar que o grosso do plantel também já confirmou a sua presença, mas também, acima de tudo, o que queremos com os jogadores que cá ficam e os jogadores novos que vão entrar, queremos é jogadores comprometidos com o símbolo que irão representar, que o Despertar é um clube muito, muito grande, um clube centenário, mas também que sejam ambiciosos, que tenham compromisso e capacidade de trabalho, porque qualidade só não vai chegar.
6: Olha, o campeonato onde o Despertar vai estar incluído é o chamado novo campeonato, não é? Da Divisão de Honra da Associação de Futebol de Beja, onde vão estar as melhores, e perdoem-me esta expressão, até nem sei se eu deveria aplicar, porque as outras equipas que vão para a segunda distrital também podem ser boas e melhores, enfim, mas pronto, onde estarão as melhores equipas que restaram desta época e que ficam mais perto da primeira divisão distrital. Achas que por aí o campeonato vai ser muito mais motivador ou não?
5: Sim, sem dúvida. Acho que a mudança Estamos cá para avaliá-la depois, se foi bom ou má, mas a perspectiva que eu tenho pessoalmente é que esta mudança pode ser benéfica para todos os clubes, até porque havia uma grande desigualdade, principalmente na segunda divisão, recentemente, nas séries, e esta divisão acaba por enquadrar aqui os plantéis conforme as classificações que aconteceram, sejam elas por mérito, e quando digo por mérito é neste caso na segunda divisão, ou do que aconteceu das descidas, propriamente do despertar da primeira divisão, mas irá ser certamente um campeonato muito competitivo, com as equipas a procurarem claramente a subida de divisão, até porque pode haver também descidas, a verdade é esta. E depois há outro fator que a nós, pessoalmente, particularmente, nos motiva, que é a primeira vez que irá haver na nossa associação, e nós queremos ficar na história, como ser a primeira equipa a subir e a vencer, porque o nosso objetivo é claramente esse.
4: Rui Reis, o novo treinador da equipa do Despertar Sporting Clube para o campeonato da 2ª Divisão de Honra da Associação de Futebol de Beja. É o fecho desta edição.
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1: 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São 9 horas.

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0: 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São 10 horas.
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